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1: Back to cool, back to class. Não somos aliança. Último inglês, nesqui e lispanski. Aliança. Muito útil este exercício.